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1: 21 horas e 40 minutos.

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3: 22 horas e 58 minutos.

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1: 23 horas e 40 minutos.

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3: Meia-noite e 24.

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1: Obrigado! Obrigado, Thiaguinho!
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3: 1h44.

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1: Gildinho,
0: a sua emoção.
1: Canta aquela da Vilvinha.
2: Não, essa não, essa não.
3: Vilvinha.
2: Eu não me comprometo, delegado, tá?
3: Canta.
1: Parou. Eu, como delegado, tô autorizando cantar essa música da Vilvinha.

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1: 4h25.

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0: Ei, mulher, hein? Bagunçou com nós tudo, viu, os meninos?
1: Vixe.
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4: 5:35.

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1: 6:47.

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1: 7h51.
2: Me ajuda, vai bater o papo. 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

0: bombando aqui na 101. O bailão já está preparado com músicas boas de qualidade pra você sair por aí saracoteando o corpinho, tchê. Porque domingão, vamos falar a verdade, né, gurizada? Domingão, sem maionese, sem uma carne assada e sem um embalo gaúcho comigo,
1: Dimas Barbosa.
0: Não é domingo, não. Não é domingo de jeito maneira, tchê.

Seu abraço no 3910-1210. Tchê, ó, hoje nós temos o sorteio da bolsa, né? 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Pra você participar dessa promoção da bolsa, é só você mandar o seu nome completo e o bairro aonde você está nos acompanhando. 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

De verdade, vai presentear a rainha do teu lar, né? 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

0: Corinthians, ah, enfim. Proteja o seu coração, né, tia? 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
0: E bora começar o bailão, tchê? Vamos começar desse jeito aqui com o grupo Bando Gaúcho. Agora são 9 horas mais 10. 9 e 10. Domingão, sem maionese, sem carne assada e sem o embalo gaúcho.

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1: Atenção, gurizada, cheguei. Mas quem é esse peru, hein? 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

0: São vai estar aí mandando sua mensagem de texto, contando o bairro e a cidade aonde você está nos acompanhando e o seu nome completo, né? Seu nome completo e também o bairro aonde você está curtindo a gente, para no final do nosso programa de hoje você concorrer a uma bolsa maravilhosa da Shenson, gentileza lá do Charles, da loja Oba Oba Presentes. Quem tá chegando por aqui já aqui na nossa manhã da 101? Oi, bom dia.
1: Bom dia!

0: Nadio.
1: Com certeza.
0: Aqui de férias, hein? Boas férias pra ti, hein?
1: É, hoje.
0: 30 dias ou 20, Dilma?
1: 20 dias só, rapaz.
0: É louco, 30 dias vai ser derrubar o barraco, hein?
1: É, não, 30 dias. O homem falou pra mim assim: tchê, olha, 30 dias não dá, rapaz. 30 dias sem você aqui, como que nós vamos fazer, né? É, seu Márcio Martins falou pra mim assim: ou você quer pegar 20 dias só, ou você quer ficar de férias o tempo inteiro, a vida inteira, né? Aí eu falei, aí não, né, tia? Aí deixa só 20 dias mesmo.
2: Ah, miserável!
1: Só 20 dias tá bom demais, chefe. Rula, chefe, velho. Tá escutando nós lá em Ponta Grossa. Eita!
0: Valeu, Dima.
1: Valeu.
0: Bom dia pra você. E até a revolta da série.
1: Até a volta, né? Se Deus quiser, tamo junto novamente aí. Valeu, grande abraço! É o Edejalma aqui com a gente. Mais mensagem, bom dia! Bom dia!
3: Bom dia, Dimas. Bom dia, Embalo Gaúcho. Aqui é a Marinês.
1: Fala, Marinês! Então, fala, Marinês!
3: Domingo.
1: Domingo.
3: Hoje eu gostaria de ouvir a música com tradição, Ajoelha e Chora.
1: Ajoelha e Chora.
3: Eu ofereço aí pra minha amiga Jô de Rolândia, pro meu amigo Foguinho do Jardim Itália, pra Marica, Silvia Mainardi, Sirene Ribas, Marildinha de Tibagi, Joselaine, pra Dirce da Área 3, Dirce da Colônia Augusta. Ofereço aí também pro meu amigo Djalma. Ofereço aí pra minha mãe, Maria Bichinha, né? Pro meus filhinhos, Luiz Fernando. Mudou o tempo e a voz engrossou. Misericórdia.
1: Mas que bem tal, relíquia, hein?
3: E ofereço aí pro meus filhinhos, né? Luiz Fernando e o Elvis. Pro Amarildo, pra Eliette, pra toda a família, Virola e esposa. E bora curtir aí nosso domingão, né?
1: Bom,
3: achar
1: bora
3: alguma coisa pra molhar a garganta, pra limpar a renite, né?
1: Não tem coisa melhor
3: é
1: também,
3: aí, né?
1: E
3: vamos curtir, vamos passar com a nossa família, com as pessoas que nos amam, né?
1: Isso.
3: E ofereço aí também pro Paulo César de Paula aí, que tem um domingo também abençoado.
1: Maravilha,
3: e todos
1: grande
3: nós
1: Paulinho.
3: Um domingo abençoado por Deus e por Nossa Senhora.
1: Verdade.
3: Bye,
1: grande
3: bye.
1: Abraço ao Paulo César, um abração pra ele, o Paulinho, né, tchê? Faz hora que nós não se encontra por aí, Paulinho, pra nós tomar uma água. Aquela água gelada que passarinho não bebe, não, né? Eita, nós! Ô, Dimas Barbosa, bom dia, Dimas. Eu quero participar do sorteio. Põe meu nome aí, tá? É o Alessandro. E também mandando um abraço lá pra minha mãe Cleusa, pra esposa Isabel, pra sogra Nilza, pro sogro Miguel, também pro filhão Wesley. Valeu, grande abraço pra você. Obrigado pela companhia. É, quem mais também tá com a gente? Dimas Barbosa. Tudo bem, Dimas? É, mandou um recado pra nós aqui, final do telefone 3247. Não colocou o nome, tchê. Então põe teu nome lá pra que nós possamos saber quem tu és, tá? Quem és tu? Ô, Dimas, bom dia. Bom dia. Bom, beleza, ma? Dimas, tudo na santa paz de Deus. Toca pra nós aí no programa Embalo Gaúcho a música Peão Campeiro com os Mirins, tchê. Quero oferecer pra todos os ouvintes, pra vocês aí da rádio, também para o pessoal da Compensado e Sudate, que estão todos na escuta do programa, tchê. Valeu, grande abraço. É o Jair das 100 Casas. Grande abraço, Jair. Tudo de bom também pra você, tá? Obrigado pela audiência, pelo carinho, pela companhia aqui na manhã mais gostosa do teu rádio. Oi, Dimas, bom dia. É a Odete. Oi, Odete, bom dia pra você também. Bom domingo. Oi.
4: Bom dia, seu Dimas Barbosa.
1: Bom dia.
4: Tudo bem por aí, piazinha, velho?
1: É o Leonardo Buchinski, por Cate. Tá na brasa hoje, Leonardo? Conta pra nós aí. Bom dia.
4: Eu vamos começar um dia aqui já, vamos começando muito bem, né?
1: Graças a Deus.
4: Deus abençoe o nosso dia.
1: Nós tudo.
4: Vamos lá sapecar uns ossos.
1: Coisa boa também, né? Sapecar um osso é uma delícia.
4: Vamos oferecer o programa pra nós, nossos operadores, motoristas, dos pátios de madeiras, para todos que estiverem ouvindo.
1: Todo mundo.
4: E minha família também, hoje estamos todos reunidos.
1: Oh, coisa boa, hein? Aí sim.
4: Vamos sapecar com isso. Eu aí quero conhecer as minhas irmãs, meus irmãos, Jorgão, para a turma da Ambipar. E vamos pedir a música aí do...
1: Esqueceu o nome. Nossa, do cantor. Cara,
4: esqueci o nome.
1: Mas que tá barbaridade.
4: Pode abandonar.
1: Pode abandonar.
4: Tá bom?

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1: 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E Dimas, para você que ainda não mandou mensagem, aproveite, Dimas. Você pode presentear a sua mãe, você que está curtindo o Dimas, e o Dimas vai fazer um sorteio de uma linda bolsa da Ascenso para o Dia das Mães. E já pode vir retirar hoje, hein, Dimas?
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0: festa não é domingo, não. Então, pra você que já está mexendo aí com as batatas, está preparando aquela maionese, né? Está aí já bulindo na linguiça. Fazer aquela linguicinha assada nesse domingão, hein? Hã? Tem costela de... Ah, tem costela de porco aí também, é? E não convidou eu?
1: Miserável.
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0: Tá na capital, tá na melhor, tá bom demais. Tem mais participação aqui com a gente. Oi, bom dia.
2: Bom dia, meu amigo Dimas. Tudo
0: bom
2: bem
0: dia.
2: Com você?
0: Eu bem.
2: Estou bem, graças a Deus.
0: Que bom.
2: Que Deus abençoe nosso domingo.
0: Amém.
2: Com chuva e parece meio que frio, né? Que bom, né?
0: É, tá chovendo, é que tá.
2: Mas
0: sol.
2: Tá bom, né? Manda uma música.
0: Ah, tá chovendo aí na Vila Rosa? É Vila Rosa? Jardim Itália? Tá chovendo por aí, ô Foguinho? Aqui tá um solzão de estralar mamona. Até alimentei já o ar-condicionado aqui, porque eu tô com um sol nas costas aqui, rapaz. O sol tá pegando no vidro aqui das costas aqui. Meu Deus do céu, tá me queimando as costas já aqui. Hã? É verdade. Ô Foguinho, continua, tchê. Vai falando aí.
2: 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Um abraço, até mais. É o Foguinho do Jardim Itália.
0: Valeu, Foguinho, um abração para ti lá no Jardim Itália, chovendo lá pelo jeito, ou frio, né, tchê? Oi, bom dia.
3: Bom dia, Dimas.
0: Dia.
3: Bom. Pinguim falando.
0: Ô,
3: Dimas,
0: pinguim.
3: Ah. Pra nós, hein?
0: Ô, Tico Louco.
3: Tico Louco.
0: E lá, Tico, velho.
3: A Tico, a Joana, minha irmã. É, pro Davi, pessoal da prefeitura toda, pessoal de Adinião, pessoal do guarda Porto Mineal.
0: Certo.
3: O Djalma, da Araú.
0: Djalma.
3: Adriano, São Luís. Minhas filhas, Lauren e a Beatriz.
0: Certo.
3: E, pra quem tá nos ouvindo, paciência.
0: Pra todo mundo, né?
3: De Adinião. Toca pra lá, Dima, por favor. Pinguim sempre na escuta.

0: Pra ti, todo o pessoal ali no Jardim União, obrigado pelo carinho. Ô Dimas, Deus abençoe o seu domingo e Deus abençoe sua semana. É a Nice Delfino, valeu Nice, um abraço pra você também. A Nice, dona Alvina, família maravilhosa aqui no Alto das Oliveiras, também nos acompanhando, um abração pra vocês, bom dia.
1: E aí, amigo Dimas,
0: Amigo Oséias, um bom domingo para ti também.
1: Bom dia para você e todos ouvintes da Rádio Capital. Estamos chegando aí nesse domingo abençoado por Deus para participar do programa aí. E pedir um sucesso para você com o Tchê Chaleira aí, bebendo demais.
0: Bebendo demais.
1: Da rádio, tudo também de Telêmico Borba.
0: Uhum.
1: Vai para toda essa galera do Imbaú aí que tá ouvindo a Rádio Capital.
0: Certo.
1: E a todos nós aqui em José Lacerda. Todos também de Orval de Cima, todos de reserva. E daqui a pouco é o mais imo parte pro Leonardo, que é onde tem um
0: futebol?
1: Torneio de futebol suíço lá.
0: Mas que tal?
1: Início a 1h da tarde. Nós aqui de José Lacerda, o time aqui de José Lacerda, vamos pra esse torneião lá.
0: Olha só,
1: se
0: rapaz.
1: Deus quiser.
0: Amém, vai dar certo,
1: Roda pra nós curtir de Márcio Barbosa aí.
0: Qual?
1: Estamos ligados, sintonizados.
0: Bebendo demais.
1: Como todos os domingos aí.
0: Beleza, mano.
1: Obrigado, meu amigo. Até
0: tá
1: mais.
0: Certo. Valeu, um grande abraço ao nosso parceiraço, Oséias Machado. Tiver vaga para um centroavante matador lá, chama nós, porque nós estamos quase indo para a Copa.
2: Brasil!
0: É, o Ancelotti está perdendo um pessoal meio machucado aí, né? O pessoal estão perdendo aí, estão machucando a coxa, a perna, o joelho. E o Ancelotti já mandou recado para mim já aqui, né? Conversou com a minha chefia, falou, dá para liberar o Dimas aí mais ou menos um mês? Ai, ai, ai. Quem mais também chegando por aqui com a gente? Um abraço, meu amigo Natan. Um abraço pra você, Natan. Obrigado pela audiência. É o Natan Marques aqui com a gente na programação da 101.9. Oi, bom dia.
3: E Dimas, como é que você tá, bichão?
0: Beleza, uma graça a Deus. E tu, Marcão, tá bem?
3: Bom dia. Tudo tranquilo, graças a Deus?
0: Graças a Deus.
3: Ô, Dimas, toque pra nós aí, ó. Os Monarcas.
0: Os Monarcas?
3: Varneira Grossa. Nós ouvi aqui, estamos trabalhando, estamos na lida.
0: Na lida?
3: Estamos aí ouvindo teu programa sensacional.
0: Obrigado.
3: Beleza, bichão?
0: Beleza, bichão. Obrigado. É o Marcão, né? Nosso amigo Marcão tá na lida trabalhando e ouvindo a gente. Valeu, Marcão. Grande abraço, bom trabalho. Quem mais?
4: Bom dia, Dimas. Estamos ligados aqui na programação. Manda um abraço pra nós aqui no Posto Forte. Só teu mano tá junto com nós aqui.
0: É, então beleza. Deixa eu mandar um abraço lá pro pessoal lá do Posto Fox, é ali no BNH, né? O Marcos lá do Posto Fox tá por lá, já mandou pra mim uma foto, ele e o meu mano Tizil, né? O Eliseu Barbosa tá lá abastecendo a nave e também, claro, curtindo a programação ali no som ambiente do Posto Fox.

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1: Bom dia, Dimas.
0: Dia.
1: A Maria Bichinho no pedaço.
0: Oi, Maria
1: Hoje
0: Bichinho.
1: Eu quero o shot da Mariquinha.
0: Shot da Mariquinha?
1: Vou oferecer pro Jiboia.
0: Aham.
1: O seu Cândia e a mulherzinha do seu Cândia, fiquei conhecendo ela.
0: É, legal.
1: E também
0: um
1: pra Laura lá em Cirol.
0: Laura.
1: E também pro Tonho lá em Tibagi.
0: Certo.
1: E pra Solange lá em Ponta Grossa.
0: Solange, Ponta Grossa.
1: O DJ Jaiba.
0: Aham.
1: E a Noemi.
0: A Noemi.
1: Também pro Foguinho de Jardim Itália. Pra Jô de Rolândia. Pra Silva Mainardi, Sapopema.
0: Silvia Mainardes.
1: Pra Marica. E pra todo mundo que estiver ouvindo e gostar da música.
0: Beleza, Dima.
1: Pro Leno, pra Débora, pro Guilherminho, pro Davi, pra menininha, pra todo mundo.
0: Tá
1: pra Marinês, pras crianças Marinês, pro Devanildo, pras crianças Devanildo.
0: Uhum.
1: Pro Roberto.
0: Passando. Tá bom.
1: E pra todo mundo que estiver ouvindo e gostar da música.
0: Beleza, vai, beleza.
1: Tchau, tchau.
0: Valeu,
1: com
0: tchau,
1: Deus,
0: tchau.
1: Dima.
0: Você também, tá? Fica com Deus, bom domingo pra você, tá? É, Dimas Barbosa, Dimas, eu quero participar do sorteio da bolsa, eu sou o Murilo Silva, aqui do bairro São Luís e quero participar do sorteio. Tá bom, já está concorrendo já, Murilo. Pessoal lá do bairro São Luís, aqui com a gente na manhã da 101.
2: Ô, Guina, tem uma música.
0: Qual música, seu Antônio?
2: O Vento.
0: O Vento.
2: Beleza pra você, pra turma da rádio, pra turma toda a família que da Vila Rural.
0: Certo.

0: todos que estão assistindo a rádio.
1: Beleza, mano.
0: Toninho Guilherme da Vila Rural. Guina, um abraço pra você.
1: Obrigado.
0: Sua família.
1: Amém.
0: Toninho Guilherme da Vila Rural. Quero participar também.
2: Domingão, sem maionese, sem uma carne assada e sem um
1: Antônio
2: gaúcho comigo.
1: Cadê seu Antônio?
2: Domingo de jeito mais.
1: Tá bom, seu Antônio, um abração pra ti. Tudo que é de bom, o pessoal lá do da Vila Rural nos acompanhando. Ô Dimas, estou na escuta, é a Romilda Nascimento do bairro São Luís. Põe meu nome no sorteio. Valeu, Romilda. Dimas Barbosa, toca pra nós aí uma música com os Maragatos. Somente pra curtir com a minha esposa e com os meus filhos. E quero oferecer também pra vocês da rádio. É, quem assina é o José dos Santos do Rio Alegre. Valeu, José. Um abração pra você, pessoal lá do Rio Alegre. Bom dia, Dimas. Eu sou a Sirlene Aparecida Vieira da Rosa Ferreira, aqui da Área 2. Põe meu nome.

0: Você pode me informar se o bingo do Dia das Mães que foi falado ontem aí da igreja da qual igreja, Juliana? Conta pra nós da qual igreja. É a Jusileia Gomes, né? Não é Juliana, né? É Jusileia. O telefone tá registrado Juliana, mas é a Jusileia Gomes, moradora do Parque Limeira, área 2. Ô, Jusileia, se for aqui da igreja Matriz, o sorteio de prêmio, né? O show de prêmios, o bingo da igreja Matriz, acontece sábado, dia 10. Sábado, dia 10, que vem. É isso, né? É dia, não, domingo dia 10. É domingo, dia 10 de maio. Acontece o show de prêmios. É domingo, tá bom? E a cartela custa R$20 e o primeiro prêmio é R$10.000. Então, é domingo que vem, dia 10. Sorteio eletrônico. Não precisa você estar presente para você saber se você foi o ganhador ou não, tá? É tudo eletrônico, automático. Acontece no próximo domingo, dia 10. É o bingo da igreja Nossa Senhora de Fátima. Por quê? Porque amanhã, dia 4, tchê, amanhã, dia 4, começa o novenário, né? Começa o novenário amanhã e vai até o dia 13. É sempre das 7 da noite em diante, né? Começa às 7, às 19 horas com o Terço Mariano e logo na sequência, às 19h30, é a novena, né? O novenário em celebração à nossa padroeira aqui da paróquia Nossa Senhora de Fátima. Então, você pode participar também todos os dias, tá bom? É aqui na igreja Nossa Senhora de Fátima, a igreja matriz. De dia 4 até o dia 13 acontece o novenário. Dia 13 é a missa, porque dia 13 é o dia de Nossa Senhora de Fátima. Todo mundo convidado para estar presente neste grande evento aí da nossa comunidade católica. Então o pessoal todo aí é convidado a participar lá. Beleza, Ma? Era isso mesmo, ô Jusileia? É? Então tá bom, obrigado, tá? Eu só não sei o horário da cada do show de prêmios, tá? Consegue ver pra mim lá no site da paróquia? Vê se consegue abrir o site da paróquia aí e ver lá o horário do show de prêmios que vai acontecer. Porque eu gosto de estar presente, né, tchê? Não, esse negócio de eletrônico é bom. O pessoal vai trabalhar, vai viajar, vai passear, é bom. Mas eu mesmo gosto da bagunça, né? Eu gosto de estar lá. Gosta lá marcando, gritando, manda boa, né? Esse tipo de coisa. Eu gosto dessa bagunça, eu gosto de fazer essa festa também. E claro que se você gosta, você vai estar presente também lá no show de prêmios. Eu pretendo estar lá se Deus quiser, né? Então tá bom, valeu Jusileia Gomes de Souza do Parque Limeira Área 2, já está também participando do sorteio aqui da promoção da bolsa da nossa parceria com a Oba Oba Presentes, valeu, grande abraço, bom dia pra ti.
1: Bom dia, Dimas, tudo bem?
0: Bom.
1: Mandou a música aí do saudoso Carlão Açúcar, Gaita do Falecido.
0: A Gaita do Falecido?
1: Feliz pra minha mãe Nossa Lacerda, pra minha esposa, que eu amo tanto, pra minhas visitas que estão aqui em casa.
0: Certo, um abração.
1: E pros meus irmãos, pro Rio, pro Marildo, pro Carlos, pro Zé da Cussão, pro Alisson.
0: Certo.
1: Pro Foguinho no Jardim Itália.
0: Uhum.
1: Pro Pedro Palmeira. Pro Zé do Bairro do Leal.
0: Quem mais?
1: Pra Jô lá de Rolândia, pro esposo dela, pra Marinês, pra Maria Bichinho. E vamos lá, né? Vamos. Panhão, quanto filezinho passar, né?
0: Ô, oh, coisa boa
1: com
0: também, né?
1: Um caipira com mingau de milho verde.
0: Delícia, né?
1: Comprei umas verduras. Veja eu dentro do barraco, ó. E feliz pra você, pra tua família.
0: Tá bom, obrigado.
1: Pra minhas meninas, pra Mábio, pra Isadora. E esteja uma boa férias, né?
0: Obrigado.
1: E pesque à vontade nessa férias. Não vá lá pra... Posso falar que vai, né? Aproveita que ainda não tá bem frio pra pescar. Beleza, Dimas? Um bom dia.
0: Esse negócio de pescar.
1: Um bom domingo. Se quiserem comer um contrafilezinho, um frango caipira.
0: Olha, rapaz.
1: Uma linguiçinha assada, dê uma passadinha.
0: Que tal? Aí é bom demais.
1: Beleza, Dimas?
0: Aí é bom demais.
1: Agradeço.
0: Valeu, Virola. Um abração pra você. Obrigado pela participação, tá? Só lembrando, Virola, que esse negócio de pescaria aí não é pra mim, não, tá? Negócio de pescar é pro pessoal aí que gosta. Eu vou falar em almoço, gente, quero mandar um super abraço pra galera lá do AVL, o Barbosa, o Ninho, também lá com a gente lá, o Ducão, estivemos ontem lá um futebol lá tarde ontem ali na Lagoa com o pessoal do Veteranos de Lagoa, um abração pra todos eles lá, muito obrigado pelo carinho, pela audiência. E hoje, pessoal, estão lá com o som lá também fazendo a festa numa grande confraternização entre o pessoal aqui da empresa Vale do Tibagi e também o pessoal do Veteranos Lagoa. Tá lá uma grande festa, pessoal, estão lá participando do futebol, daqui a pouco tem um almoço também lá, é um evento maravilhoso que sempre acontece entre essas equipes maravilhosas do Veteranos Lagoa e também o pessoal aqui da Vale do Tibagi Transporte. Então, um grande abraço a todo o pessoal lá e sucesso e aproveite a festa. Um abração. Quem mais também com a gente por aqui? Dimas Barbosa, bom dia, Dimas, grande abraço para todos os teus ouvintes, aí também para você, tá? Um abraço pra turma do Zé da Construção, pro Zé Ayrton, pro Joel Correia, pro Paulo Hércio e também pros nossos seguranças, o José Edivaldo e também pro Donizete e pro João. Toca pra nós aí a música Templa Antiga, do meu amigo Baitaca. Hoje ele me convidou pra ir comer uma costela fogo de chão no sítio dele, ali no Lajeado. O Baitaca, aqui no Lajeado. Valeu, grande abraço, é o Alisson Matheus por aqui, né, Alisson? Um abração pra você, obrigado pelo carinho, é o Alisson aqui da loja, é do Zé da Construção. O Cleverson também tá por aqui com a gente, valeu Cleverson, grande abraço pra você, bom dia, obrigado pela audiência.
2: Bom dia, Dimas, beleza? Beleza? Tamo aqui escutando você cedo já? Fazendo um franguinho caipira.
0: Coisa franguinho boa, hein?
2: Na panela, né? Que a mãe tá fazendo aqui, a dona Tereza. Uhum. Dá um abraço pra ela aí, pra vó Zica, pro vô Ditão, pra todo mundo que tá ouvindo o melhor radialista do sul do mundo.
0: Mas que
2: um abraço,
0: tal aí, ó, eu fico cheio de razão, tchê. Aí ninguém me segura mais. Deixa eu mandar um super abraço também lá pra Jô de Rolândia. Bom dia, Jô.
3: Bom dia, Dimas. A Jô de Rolândia. Domingo. Hoje eu quero com o Tiburcio da estância Rancheira Manca.
0: Rancheira Manca?
3: É, rapaz, você não sabe como que é bom.
0: É bom,
3: usar,
0: né?
3: Uma rancheira.
0: Mas não tem coisa melhor,
3: né? E hoje
0: eu
3: não vou pôr as mãos na batata.
0: Não!
3: E nem a linguiça.
0: É.
3: Já coloquei ontem. Foi numa costelada, rapaz do céu.
0: É.
3: Hoje eu comi coisinha leve.
0: É.
3: E oferecer para todos os seus ouvintes de perto e de longe, uhum, amigas e amigos do grupo, as comadres, os compadres, as pessoinhas, né? Que faz parte do embalo gaúcho, e desejar para você uma feliz férias merecida, né? Fica com saudade, mas você merece.
0: Obrigado.
3: Bye, bye.
0: Tá? Eu que agradeço vocês, tá? Pela parceria com a gente aqui na companhia sempre do nosso programa, tanto no Sertanejão da Capital, como também aqui no nosso embalo gaúcho. É uma alegria enorme poder contar com vocês. Vou sentir saudade, vou chorar, vai ser uma tristeza.

Mas também tem lado bom, né? Vou poder viajar, passear, descansar também, sempre com saudade, lembrando de vocês, tá bom? Um abraço, Jô, aqui da cidade de Rolândia. E também vou ficar com saudade de conversar com ele, meu grande amigo João.

0: Se o bom da vida é sonhar, o bom da vida também é economizar. Vou estar com saudade de você, mas nós vamos bater esse papo legal aqui, trazendo as ofertas e as novidades para as mamães. Bom dia, João.
1: Bom dia, meu amigo Dimas. Bom dia a todos os ouvintes aí do...
0: Embalo Gaúcho.
1: Exatamente, é isso aí, meu amigo Dimas. Que bacana, vai tirar férias, né? E você tem umas férias... Bacana, descanse bem, né? A gente fica com saudade também, porque todo domingo, né, Dimas? Aquela conversa gostosa.
0: Gostosa, preços, exatamente.
1: Né? Uhum. Você conduz o programa aí.
0: Obrigado, fico muito feliz.
1: Bom mesmo, né?
0: Obrigado, agradeço.
1: E, então, mas precisa, né, Dimas? É preciso,
0: é,
1: né?
0: É preciso, tá? É, diz o ditado, quem trabalha tem que descansar, né?
1: Exato.
0: E olha que eu trabalho feito um doido, né, João?
1: Até domingo, né, Dimas?
0: Até domingo, rapaz, você veja.
1: Que coisa boa. É, ai, isso aí.
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0: 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Eu, gerente João, hoje descansando, né? Eu vim aqui ver o meu amigo Dimas.
1: Isso.
0: Ao vivo e a cores. Maravilha participar desse programa maravilhoso. 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
0: 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Meu amigo Dimas, vou ficando por aqui, um forte abraço para você, um forte abraço a todos os ouvintes aí do Embalo Gaúcho, nesse domingão. Quero também mandar um abraço especial ali pra dona Sinhara lá do Triângulo, né? 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
0: Muito bom. E tantos outros clientes que não dá tempo ali de marcar, mas quero aí desejar um abençoado domingo a todos vocês e um abençoado também mês de maio. 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
1: 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Valeu, João, grande abraço!

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6: E já estamos de volta aqui no Embalo pela 101.9 Rádio Capital, a rádio que vai longe pra fazer companhia pra ti. São 10 horas mais 34, 10h34. Deixa eu mandar um super abraço aqui pro meu grande parceiro, é o Luiz Cláudio do Bom Jesus, né? É o Claudião do Bom Jesus. Ele diz assim: olha, Dimas, já estamos por aqui, ó, desse jeito, curtindo o programa e também uma costela sensacional. Te chegue pra cá, índio velho. Valeu, Luiz Cláudio, um abração pra ti. Pessoal lá no bairro Bom Jesus, com a costela já no fogo e também nos acompanhando, porque já sabe, né, tchê? Domingão sem maionese, sem uma carne assada e sem o Dimas Barbosa com Embalo Gaúcho, não é domingo não. Então, grande abraço ao Luiz Cláudio, o Claudião do Bom Jesus. Também lá pra Neuza Parreira, aqui no centro, um abraço pra ela, pro esposo, o Gilberto Parreira também, nos acompanhando, um abração pra eles. Quem mais também? Quero mandar um super abraço lá pra Raquel. Olá, Raquel, um abração pra você também, mandou um recado pra gente, tá nos acompanhando em Curiúva, mas que tal? Um abração lá pro pessoal lá em Curiúva, o nosso carinho e também o nosso abraço pra todos vocês. Oi, bom dia.
7: Bom dia, grande Dimas Barbosa.
6: Bom dia.
7: Tá com nós de Grupo Rodeio, Gritos de Liberdade.
6: Gritos de Liberdade.
7: Estamos aqui na escuta aqui na Vila Cristina, um abraço.
6: Valeu.
7: Edson Ferreira de Miranda.
6: Valeu, Edson, um abração pra você, obrigado pelo carinho. Quero mandar também um abraço, gente, além do Edson Ferreira de Miranda, quero mandar um abraço pra toda a família dele lá, tá? Pra esposa, pras crianças, também lá pro papai e pra mamãe dele, que ontem eu tive o prazer de revê-los aqui na avenida ontem, né? Estava ali na multiloja, de repente passou por lá meu parceiro Edson Ferreira de Miranda, com essa família sensacional, o qual eu tive o prazer de dar um aperto bem legal pra gente matar a saudade, né? Logo, logo eu passo por aí pra tomar um café, tá? A promessa é dívida, então prepara um cafezinho gostoso, porque Dimas Barbosa passa ainda pra bater um papo, colocar a prosa em dia e tomar aquele cafezinho delicioso lá por parte da mamãe do nosso amigo Edson Ferreira, aqui do Jardim Itália. Um abração pra vocês. Dimas, ó, Dimas, estou desde as 5 horas da manhã mexendo com as batatas. De madrugada, mexer com as batatas é bom também, é bom também. É.
8: Jesus amado!
6: É a Nice, né? Já postou a foto pra nós aqui, tá preparando aquelas maioneses deliciosas que só ela sabe fazer, né? É a Nice, a minha mãe e também minha esposa, né? Se eu não falar que a minha mulher faz uma maionese deliciosa, o negócio não vai ficar muito bom pra mim, né? Então, um abração pra vocês. Ô, Dimas, põe meu nome no sorteio da Bolsa do Charles. Meu nome é Salma Werner, aqui do Conjunto Tibagi. E quero oferecer o programa pra todos.

0: todos ou para todo mundo, também para o meu filho Fábio e família lá no São Francisco. Um abençoado domingo para ti e para toda a família, Dimas. Valeu, nossa amiga Salma Werner. Um abração para vocês aí, tá? Quem mais também? A Luirdes, da Vila Ligadinho com a gente, da Vila Rosa. Um abração, pessoal, lá na Vila Rosa. Obrigado pela audiência. Também quero aproveitar e mandar um super abraço e um bom dia lá para Valacir. Também tá com a gente todas as manhãs, né, Valacir? Um abração para vocês. Dimas, um abençoado domingo. Põe meu nome no sorteio. É a Denise do Monte Carlo. Valeu, Denise. Põe o sobrenome também, tá, Denise? Denise do quê? Quem é você? Conta pra nós, eu quero saber. É a Denise do Monte Carlos. Valeu, Denise, abraço. Dimas, bom dia. Põe meu nome no sorteio. É o Luiz Antônio Mendes, da área 3. Valeu, Luiz, um abraço, bom dia pra você. Luiz Carlos também tá com a gente. Valeu, Luiz Carlos, é o Luiz Carlos Pinheiro. Um abração pro Luiz Carlos Pinheiro também com a gente aqui na nossa Manhã da 101.9.
1: Bom dia, Dimas Barbosa.
0: Dia.
1: Aqui é José Fernandes do Rio Alegre.
0: Olá, José Fernandes do Rio Alegre.
1: Conjunto Atlântico.
0: Conjunto Atlântico.
1: Gostaria de ouvir a música Mulherzinha Valente.
0: Mulherzinha Valente.
1: Agradecer pro Valdir Corote lá no São Luís.
0: Valeu, um abraço lá pro Valdirzinho Corote lá na São Luís, também oferecendo. Grande abraço. Valeu, José Fernandes. Oi, bom dia, Dimas. Aqui é a Tereza de Almeida Souza, da área 7. Gostaria de ouvir a música Opidão e oferecer para todos que estão na audiência e também põe meu nome no sorteio da loja Oba Oba Presentes, tá bom? Obrigada, valeu Tereza, já está concorrendo já, tá bom? É a Tereza Almeida ligadinha com a gente também aqui na manhã. Ô Dimas, ó, o nome para sorteio é Denise Aparecida dos Santos, do Monte Carlo. Valeu, Denise, já está concorrendo, agora sim, né? Denise Aparecida dos Santos, do Monte Carlo. Põe o nome dela no sorteio também aí para ela fazer a festa com a gente aqui na nossa programação. Mais mensagem chegando, Dimas Barbosa. Bom dia, Dimas, bom dia. Quem mandou o recado para nós aqui é a Cecília Lavino, da Vila Rosa. Valeu, Cecília, um abração para você, obrigado. Oi, Dimas, bom dia. Ó, eu ouço o seu programa todos os domingos. Quase não participo com mensagem, mas hoje eu quero participar porque temos sorteio da bolsa. Então, coloca meu nome aí. É Alice de Lara, das 100 casas. Valeu, Alice. Já está concorrendo já, tá? Cruza os dedinhos aí, porque no final do programa tem o sorteio para vocês. Lembrando que essa bolsa da Chanson é gentileza da Oba Oba Presentes. Para você participar do sorteio, é mandar o seu recado de texto com o nome completo e o bairro aonde você está ouvindo a nossa 101.9.
2: Dimas, vou por aqui na escuta. Gostaria de ouvir com Teixeirinha, Valsa das Flores. Bem te vi por cá, bom domingo pra você.
0: Valeu, bem te vi, bom domingo pra ti também, pessoal lá no ligadinho com a gente, lá na vila, cadê o nome da vila aqui, não tem o nome da vila aqui do Bentivi? É, lá no Jardim Europa, um abraço lá pro pessoal do Jardim Europa. Mais mensagem, Dimas Barbosa, Dimas, abençoado domingo, põe meu nome no sorteio, é a Jéssica Mendes do Jardim Alvorada, valeu Jéssica, já está concorrendo já. Divanilde Aparecida Oliveira Antunes, da Charqueada de Baixo, Dimas, eu quero essa bolsa pra mim, capricha aí. Tá bom, Divanilde, um abraço pra você, obrigado pela audiência, pessoal ligadinho com a gente lá na Charqueada de Baixo. Oi, bom dia.
3: Bom dia, Dimas.
0: Dia.
3: Desculpa, eu mandei errado meu áudio hoje, mandei pro Guilherme.
0: Mas não é possível, ela colocou o áudio errado, é? Põe o áudio dela pro Guilherme, quer ver como é que ela chama o Margot Guilherme aí, vamos ver.
3: Bom dia, Guilherme, tudo bem?
0: Tá certo. Pode falar, dona Ana, o Guilherme é a partir de amanhã. Tá, gente? A partir de amanhã, Guilherme Charneski com o Sertanejão da Capital aqui na programação e também no domingo, nos próximos 3 domingos aqui com vocês, Guilherme Charneski.
3: Pensei que eu já tava de férias.
0: Não tem problema.
3: Do Jardim Alegre.
0: Eu saio amanhã de férias, dona Ana, a partir de amanhã. A gente vai pegar o avião, vamos lá para Orlando, vamos visitar lá todo aquele parque gostoso que tem lá em Orlando, nos Estados Unidos, né? Vamos lá.

0: na Disney. Vamos lá abraçar lá o Pateta. Apesar que Pateta a gente abraça por aqui também, né? Mas quero abraçar o Pateta lá na Disney e tudo mais.
1: O sorteio é Ana Maria Batista.
0: Tá bom.
1: Quero oferecer pra Dina, pra Adelaide, pra Janita.
0: Certo.
1: Pra Leoni, pra Ada, pra Pedra Maria.
0: Pedra Maria?
1: A Dona Cida.
0: Uhum.
1: A Rose. Ah, pra Chaco São Clemente, pra Dilson, pro pessoal lá, pra Leonida em Baú também.
0: Certo.
1: Desculpa eu mandar pro Guilherme. Eu
0: não
1: achei que já tava de
0: a cabeça. Não, não, tranquilo, fica tranquilo aí, tá, dona Ana? É a partir de amanhã, mas fica sossegado. Sempre é um prazer. Tanto o Guilherme quanto eu aqui, a senhora sabe que a senhora é a nossa preferida ouvinte aqui na manhã, tá bom? Grande abraço! Ô Dimas, manda um aí de. Manda uma música com o Tibúrcio. Um bom domingo pra todos. É o Jair Fernandes de Lima, do Jardim Bandeirantes. Boas férias pra você e põe meu nome no sorteio. Valeu, já está concorrendo. Ô Dimas, põe meu nome também aí no sorteio das lojas Oba Oba. É a Jaqueline Ramos Martins. Eu moro no bairro Área 6. Valeu, Jaqueline. Abraço. Pessoal lá da Área 6, o nosso bom dia, o nosso carinho pra vocês também.
2: Bom dia, Dimas Barbosa.
0: Bom dia.
2: Um ótimo domingo para você.
0: Pra todos
2: uma
0: nós.
2: Ótima férias.
0: Obrigado.
2: E estamos aqui em Tibagi, curtindo o programa teu aí.
0: Maravilha.
2: E manda para nós uma música aí bem boa com os Serranos.
0: Os Serranos.
2: Eu ofereço para todo mundo que está na audiência, especialmente para minha esposa Darlene.
0: A Darlene. Valeu, Tigrão. Um abraço. Bom dia. Vem chegando o baile da Mariquinha na 101.

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0: 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Agora são 10:54, 10:54. Deixa eu mandar um super abraço, tem muita gente ainda para colocar no ar aqui na participação de hoje do sorteio da bolsa da Shenson, gentileza da Oba Oba Presentes. Deixa eu mandar um super abraço lá para Aparecida Miranda de Lacerda, é isso? É Aparecida Miranda Lacerda, a Cida do São Silvestre. Dimas, estou trabalhando, mas ó, tô escutando o programa. Valeu, Cida. Um abração pra vocês aí no bairro São Silvestre. Obrigado pela audiência. Ô, Dimas, bom dia, Dimas. Estamos na escuta do programa. Aqui é o Devanir Ferreira, do Jardim Europa. Eu quero participar do sorteio de hoje. Beleza? Beleza, Devanir. Um abraço, já está concorrendo já, tá? Bom dia, Dimas. É a Rose de Fátima Oliveira, da fazenda do Marcos Kroll, em Volta Grande Ortigueira. Põe meu nome no sorteio e toca pra nós uma música com Gaúcho da Fronteira. Deus abençoe. Amém, Rose. Você também, todo o pessoal aí na fazenda do Marcos Kroll, em Volta Grande Ortigueira. Obrigado pela companhia.
1: Bom dia, Dimas.
0: Bom dia.
1: É o Tiriva por aqui.
0: Olá, Tiriva! Bom dia, Tiriva!
1: Ainda estamos em Ponta Grossa, em recuperação.
0: Certo.
1: Mas já estamos bem melhor.
0: Amém!
1: Hoje estamos ouvindo você aqui pela internet.
0: Legal, obrigado!
1: Vou mandar um abraço para você, um bom domingo.
0: Para todos nós.
1: Que você tenha umas boas férias.
0: Obrigado!
1: Não deixei de acompanhar seu programa sempre, todos os dias.
0: Maravilha.
1: Valeu, Dimas. Obrigado. Um abraço. Fique com Deus aí e se cuida.
0: Amém. Você também, Tiriva. Deus abençoe. Guarde a sua recuperação aí, tá? Seja sempre bem-vindo aqui na Manhã da 101. Tiriva, nosso parceiraço, Tiriva. Boa recuperação. Deus abençoe você. Ô, Dimas Barbosa, aqui é a Dani, do Posto Fox. Eu quero participar do sorteio da bolsa, tá? É a Daniele Taborda, do bairro Bonavila. E manda um abraço pra nós aqui, pra minha mãe também, lá no Bonavila, que tá ouvindo você. É a Marli. Valeu, grande abraço a Marli, lá no Bonavila. Também na Daniele ali, no Posto Fox. Pessoal lá, o Marcos e todo o povão ali do Posto Fox, sempre nos acompanhando também na audiência. Grande abraço e boa sorte. Oi, Dimas, estamos na escuta do seu programa aqui na área 6. Toca pra nós aí Castração a Pialo e põe meu nome no sorteio. Eu quero presentear a minha fiel companheira. É o José Rosnei Calisto. Valeu, Zé. Um abraço. Fica torcendo aí também, tá bom? Grande abraço pra você e também pra esposa e toda a família. Dimas, é a Dina Pratium da Vila Osório. Põe meu nome no sorteio. Já está concorrendo também, Dina. Grande abraço. Dimas Barbosa, põe o nome aí pra concorrer, tá?

0: a Rosilda de Fátima Buchinski, da rua Cambará, aqui no bairro Bela Vista, já está concorrendo também, tá? Dona Rosilda de Fátima Buchinski, grande abraço. Dimas, põe meu nome no sorteio, é o Adriano do... põe aí, é demais, Adriano. É o Adriano do centro, Dimas, Adriano de Albuquerque Júnior. Valeu, Adriano. Põe. Já está concorrendo já, tá? Bom dia e obrigado pela participação aqui.
1: Oi. Dimas. Bom dia, Dimas.
0: Bom dia.
1: A Tereza Jardim Bandeirante.
0: Oi, Tereza da Band. Fala, Tereza.
1: Toque pra mim, Zaldir Carlos Magrão, é Mulher Chorona.
0: Mulher Chorona?
1: Eu sei, no, na hora, assim, eu não lembro que música que eu peço, música gaúcha, porque eu não tenho na cabeça guardada.
0: Mas eu
1: nenhum.
0: Acho que tem Mulher Daí Chorona no estilo gaúcho Zaldir também.
1: Carlos Magrão pra mim.
0: Tá bom.
1: Um abração pra você e pra tua família.
0: Obrigado, Tereza.
1: Vai pra Maria Bichinha, pra Marinês.
0: Uhum.
1: E pra minha irmã, Margarida.
0: Beleza, Mar. Valeu, grande abraço, bom dia, é a nossa amiga Tereza, aqui da Band, também com a gente na Manhã da 101. Agora são 10 horas mais 58,
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0: Aí para vocês na programação da 101.9, você participa com a gente curtindo o melhor do nosso Embalo Gaúcho. E ele tá de volta agora sim, né? 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

0: Tá na capital, tá bom demais. A sanga da vizinha com o gaúcho da fronteira. São 11h17. Daqui a pouco o sorteio pra vocês da bolsa da Shenson. Uma bolsa linda e maravilhosa aí em comemoração ao Dia das Mães. Aonde você concorre hoje, dia 3, ainda aqui no programa, tá? Mandando o seu nome completo e também o bairro aonde você está nos acompanhando. Para participar do sorteio é somente mensagem de texto, tá, tchê? E nós vamos até às 11h30, por aí, 11h35, para poder selecionar todos os nomes e aí fazer o sorteio na sequência para vocês. Então, quer participar aí com o seu nome completo e também o bairro aonde você está nos acompanhando? É só mandar pra gente, o Zé já vai estar selecionando aí as participações de hoje e também colocando junto as participações da semana, aonde tivemos aí mais de 422 participações até agora, né? É isso, rapaz do céu, grande audiência e grande participação dos ouvintes também aqui na programação. Como, por exemplo, a Ruth Machado Marcoski, aqui do Bela Vista, também tá participando do sorteio, tá, Ruth? Um abração para você, obrigado pelo carinho, pela audiência. Quem mais? Oi, bom dia.
1: Bom dia, Dima Barbosa.
0: Dia. Tá, bom, graças a Deus.
1: Viu? Ah. Viu, Heitor do São Roque?
0: Ô, Leitor, bom dia.
1: Tava meio desligado um pouco, tive uma operação, cara.
0: Ela!
1: Tirei da vesícula.
0: É, mas tá bom já.
1: Mas agora já tô.
0: Glória a Deus! Glória a Deus!
1: Então, hoje eu gostaria de pedir uma música com o Zé Moraes.
0: Zé Moraes.
1: Se for possível, tocar pra mim aí.
0: Qual?
1: Moça.
0: Moça.
1: O nome da música é Moça.
0: Tá bom.
1: Beleza?
0: Beleza.
1: Agradecer pra todo o povão que já me escuta, principalmente pra minha esposa, que gosta muito dessa música. Tá bom?
0: Tá bom.
1: Pra todos que estiver escutando.
0: Maravilha.
1: Beleza?
0: Beleza. Um abraço.
1: Tchau, tchau.
0: É o Heitor Lacerda. Valeu, Heitor. Um abração pra você. Tudo que é de bom. Ô, Dimas, tô na escuta. É a Cidinha, a Mulher Maravilha. Valeu, Cidinha. Abraço. Bom dia pra você também. Ô, Dimas Barbosa, quero desejar pra você um feliz domingo. Pra você, pra tua família também. Pra família de Paula. Pra minha esposa Jô. Pros ouvintes deste programa que é show de bola. E põe meu nome no sorteio da bolsa. É o Luiz Cláudio da Silva, do bairro Bom Jesus. Um grande abraço. E toca pra nós aí, igual. Maria Campeira, beleza? Beleza, valeu Luiz Cláudio, um abração pra você, pessoal lá do bairro Bom Jesus aqui com a gente.
2: Bom dia, meu amigo Dimas, bem com você, meu amigo?
0: Bom.
2: Como é que tá, Telemo? Como é que tá o clima aí?
0: Daquele jeito.
2: Tá vendo que a sensação tá frio aí.
0: Tá fria, né?
2: Nesse exato momento que, como é inverno, não precisa nem falar, né?
0: Aham.
2: Uhum. Aqui tá praticamente uma caldeira.
0: É? Tá quente aí?
2: Agora, exato momento, 36
0: graus. 36
2: graus. Amado. Isso que nem chegou, né? Tomou um clima de inverno.
0: É, lá em Marabá, no Pará.
2: O verão vai chegar o mês que vem, cara.
0: Aham.
2: Uhum. Daí...
0: O verão vai chegar quando, o Eberson? O verão?
2: O verão vai chegar o mês que vem, cara.
0: Meu Deus do céu.
3: Jesus amado.
0: Primavera, verão, outono e inverno, né? A escala aí, né? É que lá a temperatura lá não tem inverno, então lá vai ter verão o tempo todo. Veja só, outono já tá com 36 graus, né? O inverno vai ser com 50 graus aí.
2: Daí vai temperar.
0: Tá.
2: Mas é isso aí, né, cara?
0: Tá bom.
2: Agradecer a Deus aí, né? Pelo menos o que Deus mandar pra nós somos aceitos.
0: Tá, né, bom também.
2: Reclamar, né?
0: Tá certo. Eu
2: quero pedir uma música aí, cara, o Velho Casarão aí, cara, dos Monarcas, né? Oferecer pra minha mãe Leia, minha filha Rebeca, minha esposa

0: É, Deus
1: né?
0: sabe tudo das
1: Porque nós
0: coisas.
1: não somos eternos, né? Uma hora vamos se encontrar tudo no céu, né? Se Deus quiser, né? Então é isso que eu falo, cara.
0: Amém.
1: Então Deus abençoe você por tu aí,
0: Amém.
1: meu amigo. Se Deus quiser, em julho estarei aí, cara. Vamos daí fazer uma reportagem aí,
0: Tá bom, vamos
1: né?
0: conversar. Vamos tomar um gole junto aí
1: Então
0: também, que
1: tamo
0: te lembro.
1: junto aí, meu amigo.
0: Beleza? Valeu,
1: Fique
0: Eberson.
1: com Deus aí, a
0: Amém,
1: todos
0: nós
1: vocês
0: todos.
1: aí.
0: Um
1: Fui.
0: abração. Beleza, Eberson, lá em Marabá, no estado do Pará, nos acompanhando. Obrigado. Ô, Dimas Barbosa, Dimas, tamo na escuta. Olha, manda um oi pra eu aí, tá? É o Adriano Marcoski e toca pra nós aí, Baita Macho. Coloca meu nome no sorteio. É Luiz Adriano Marcoski, do bairro Bonavila. Valeu, Adriano. Abraço, bom dia. Já está concorrendo também já, beleza, Má?
2: Bom dia, meu amigo Dimas, tudo
0: Dia.
2: bem? Aqui é a Júcia,
0: Oi,
2: da
0: Jussi.
2: Licei, tudo bem com você?
0: Bem,
2: Espero que
0: graças
2: sim.
0: a Deus.
2: Quero ouvir uma música com o Baitaca, pode ser qualquer uma. Também ofereço para o meu marido Joel, filho Tiago,
0: Certo.
2: compadre Joaquim, compadre Danilo Lobisomem, e para
0: Beleza.
2: todos que estiver ouvindo. E também te desejar uma boas férias, que Deus, nosso Senhor, te proteja, te guarde, que você possa curtir tua férias, né? Bem,
0: Amém.
2: com tua
0: Obrigado.
2: família.
0: Obrigado.
2: Tudo de bom.
0: Obrigadão,
2: Estamos
0: tá?
2: aí sempre. Não é porque não participo todo dia, mas sou ouvinte
0: Sempre
2: de todos
0: ligado,
2: os
0: né?
2: dias.
0: Tá certo, valeu.
2: Bye bye. E o galo cantando também, porque.
0: É o galo cantando aí, né,
2: Tá com
0: Júcio?
2: Deus. Bom domingo para nós.
0: Amém, obrigado. O galo não canta só aí também, não, tá? O galo também tá pulando em cima da mesa aqui. Ô, Zé, toca esse galo pra lá. Toca esse galo pra lá, rapaz. Dimas Barbosa, manda um alô pra nós, também lá pro Vandeco, pra Luciane, pra turma toda da excursão do Enio. Estão em Guaratuba, lá na inauguração da ponte. Foi lá na inauguração da ponte da Vitória, lá em Guaratuba, né? E também estão lá com o rádio ligado, curtindo você pela internet. Então tá bom, valeu, grande abraço a todo o pessoal lá em Guará. Tuba, nos acompanhando pela net. Também lá pro Valdir, pra Isilda, pra toda a família, o nosso carinho, o nosso bom dia pra vocês. Dimas, bom dia. Aqui é Alice do Jardim Kroll. Quero ouvir a música A Volta do Tordilho Negro. Oferecer pro Nelson Magalhães, pro Paulo Locoves, pro Maicon Sullivan e também pro meu primo lá no Faxinal São Pedro. Ele tá ligadinho com a gente, né? O Pedro Davi, ligadinho na programação. Põe meu nome no sorteio. É Alice Magalhães. Aqui, ligadinha na 101, no Jardim Kroll. Valeu, Alice. Já está participando também, beleza, mano? Ô, Dimas, bom dia, Dimas. Eu sou a Angelita Marques, do bairro Socomim. Gostaria de ouvir uma música aí na programação com o Carlão Açúcar. Quero oferecer para você, para todos que gostam da boa música. E põe meu nome no sorteio da bolsa, tá bom? Tá certo, é a Angelita Marques, do bairro Socomim. Dimas, ó, eu escutei a Gaita do Falecido, então se você quiser, pode tocar uma outra música com os Monarcas. Tá bom, valeu, Angelita. Abraço, bom dia. Oi, Dimas, bom dia. Põe meu nome no sorteio. É a Rosa Tavares da Silva, da Área 3. Valeu, Rosa. Abraço, bom dia. Bom dia, Dimas, tudo bem? É a Rosenilda Camargo, da Vila São Luís. Quero participar do sorteio. Já está concorrendo já também, tá bom? Obrigado, a Rosenilda. Minha amiga Ana. Ela tá ligada com a gente dizendo assim: "Oi, bom dia, algodão doce da capital." Coloca meu nome no sorteio, tá? É a Ana Cláudia do Socomim. Valeu, Ana. Um abração para você. Obrigado pelo carinho, pela companhia também, tá? Dimas Barbosa, bom dia, Dimas. Quero concorrer à bolsa. É Andréia do Jardim Europa, Andréia Silva. Tô preparando o almoço, fazendo um bolo de chocolate. Aí sim, aí é bom demais. Quero oferecer toda a programação pro meu esposo, o Devanir, pro filho Yuri e também para os meus cachorrinhos, o Bingo e também, qual é o nome do outro cachorro lá? É o Bingo e a Nina. Ah, é um casal, é isso? Ô, Bingo, dá uma latidinha aí, Bingo, pra nós saber que você também tá gostando do programa. Olha só, rapaz. Ah, ele tá gostando. Tá bom, Bingo, tá bom, Bingo. Chega, chega, Bingo!

0: Chega, tá bom. É, Dimas, olha, eles também adoram ficar perto do rádio ouvindo você. Valeu, grande abraço, bom dia pra vocês, tá? Ô, Dimas, tudo bem? Quero oferecer a programação pra minha família e pra todos que estão ouvindo. Te desejo um domingo com muita paz e saúde. E põe meu nome no sorteio. É a Doraci da Silva Delgado do Jardim Alegre. Valeu, Doraci. Abraço, bom dia pra você também. Tudo que é de bom, tudo que é de bom. Agora são 11:28. 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
1: Olá, meu amigo Dimas Barbosa. 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Tudo bem?
0: Beleza, mano.
1: Ô, Dimas, mandar um abraço hoje para todos os nossos clientes, amigos.
0: Manda aí.
1: Especialmente para o nosso amigo Virola.
0: Certo.
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bom demais, tá bom demais. Aí pra vocês na programação da 101, Márcio Correia, uma vaneira de respeito, tchê. São 11:39. Deixa eu mandar um super abraço lá pro meu parceiro Padilha. Ele está indo pra Lagoa, é? Levando a gente de carona, né? Um abração lá pro Padilha. Ele está indo lá pra grande festa que acontece aqui na Lagoa. É o encontro entre os veteranos de Lagoa, AVL, e também o pessoal aqui da Vale do Tibagi Transporte. Futebol acontecendo lá, tá quebrando o caroço no futebol lá, e daqui a pouco aquele almoço gostoso, aquela festa maravilhosa aqui no AVL. Nosso grande abraço ao pessoal lá, quero agradecer o convite, tá? E pedir desculpas também, porque hoje eu estive lá ontem, né? Estive lá ontem com o pessoal lá aproveitando o final de semana, mas hoje eu tenho outras atividades aí na agenda, não vai dar para eu estar presente lá nessa grande festa. Na próxima, quem sabe, a gente consiga colocar na agenda e possa estar junto com vocês também festejando esse encontro maravilhoso que acontece já há muito tempo entre o pessoal da AVL e também esse pessoal maravilhoso da Vale do Tibagi Transportes. Grande abraço para todo mundo lá e o nosso carinho para vocês também, tá certo? Boas festas, aproveite o final de semana. 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
0: Quero mandar um super abraço também para ele, que já está com a gente e participando do sorteio, né? É o Darcy Garcês Ribas, da Área 2. É isso mesmo, né, Darcy? Um abraço, bom dia.
2: Bom dia, Dona Garbosa. Aqui é o Darcy Garcês Ribas, o Bigode da Área 2.
0: Fala, Bigode.
2: Parabéns pelo programa, nota 10.
0: Obrigado.
2: Cada dia você está melhor.
0: Ah, tá bom.
2: Triste que o Pia vai ser de férias. De você.
0: Pois é. Saio de férias hoje, amanhã, na verdade, né? Hoje é minha saideira, eu saio amanhã e volto dia 25. Claro, com saudade enorme de vocês.
2: Menos dia de férias, meu cara.
0: Como é que é? Vender os dias de férias? Ai, que barbaridade.
2: Tá demais nós aí, meu filho. Alô, meu, queria participar do sorteio, meu filho.
0: Já está concorrendo. Quem
2: sabe
0: já,
2: eu ganho a bolsa pra dar pra minha princesa.
0: Olha lá, isso.

0: né?
1: Fique com Jesus aí, um ótimo fim de semana
0: pra
1: você.
0: Valeu, Darcy, um abraço pra você, já tá concorrendo já, tá? É Darcy Garcês Ribas, da área 2, grande abraço pra você, obrigado pela audiência. Dimas Barbosa, bom dia, Dimas, tô aqui, ó, ligado, ligada. E ofereço a programação pro meu primo Sandro, pra minha tia Shirley. Boas férias pra você, Dimas. É a Karine. Valeu, Karine. Um abração, tá? Pessoal no bairro Bela Vista. Oi, bom dia. É a Nadir de Oliveira, do bairro Socomim. Também quero participar do sorteio. Já está concorrendo já, tá, Nadir? Abração pra você, obrigado pela audiência aqui na nossa 101.9. Oi, Dimas Barbosa, bom dia, Dimas, bom dia, grande abraço. Quem tá com a gente é o meu parceiro Edovaldo. Valeu, Edovaldo, lá da área 1. Grande abraço pra vocês, bom domingo também pra ti, tá? Edovaldo da área 1. Tem mais gente chegando, bom dia.
2: Oi, Dimas.
0: Oi.
2: Bom dia, aqui é a Zilda da Área 7.
0: Fala, Zilda.
2: Eu queria oferecer a música Folha Seca com Amado Batista e Silmara e Maiara. E pra Tereza de Almeida. Ela gosta muito dessa música.
0: Tá bom, Zilda.
2: E que eu queria entrar no sorteio das bolsas lá da loja do Oba Oba.
0: Da Oba Oba Presente, né?
2: E oferecer para todos da rádio que estão ouvindo.
0: Tá bom.
2: Todos aqueles que estão ouvindo a rádio.
0: Estão ligados, né?
2: Tá bom?
0: Tá bom.
2: E um abração para você também.
0: Valeu, Zilda.
2: Deus abençoe.
0: Amém. Nós todos. É a Zilda da área 7. Dimas, estamos ligadinhos na programação da 101.9. Valeu, grande abraço. 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Gente, eu tenho ainda 62 mensagens pra colocar no ar, tá? Não vai dar pra pôr todo mundo, porque já são 11 horas mais 49, mas eu já volto com o sorteio pra vocês, tá bom? Todo mundo está participando. Também todo mundo que não foi pro ar, mas está com o nome, que mandou mensagem de texto, tá? Que mandou mensagem de texto, o Zé já tá selecionando aqui os últimos nomes para colocar para sorteio. Eu já volto para nós saber quem vai ser o ganhador dessa promoção da loja Oba Oba Presente do meu amigo Charles, aonde você pode levar para casa uma bolsa da Shenson linda e maravilhosa. Já já eu volto com o sorteio para vocês aqui na programação. Grande abraço, já já tô de volta.

0: que baita rancho!
1: Tá na capital, tá na melhor, tá bom demais, tá bom demais. Aí pra você, Sérgio Reis, baita macho. Agora são 11 horas mais 56, 11.

Ascenson, gentileza lá do meu parceiraço Charles da loja Oba Oba, presente sempre, claro, aqui na companhia da nossa programação também, tá? Com o auxílio aqui do nosso parceiraço Zé, trazemos pra vocês então agora aqui, manda pra mim aqui o nome do ganhador ou da ganhadora, né? É mulher? É mulher que vai levar o presente hoje aqui da bolsa da Ascenson, lá da Oba Oba Presentes. Antes, quero agradecer a grande audiência de cada um de vocês. Ficou aí 62 mensagens, né? 62 mensagens sem colocar no ar, fora as que a gente conseguiu pôr, tá, gente? Não dá tempo de colocar todo mundo, mas todo mundo participou do sorteio aqui da bolsa. Quero agradecer o carinho, agradecer a audiência de vocês e continue sempre aqui na programação, porque sempre tem novidades para todos os nossos ouvintes. E quem vai levar a bolsa da Ascenson hoje, ali do presente da nossa amiga, nosso amigo Charles, da nossa loja Oba Oba Presentes, é a ouvinte, deixa eu ver aqui, qual que é esse nome aqui, Zé? Ironi? Ereni, um abraço lá pra Ereni, Mainardes, Ereni Mainardes, do bairro Santa Rita. Grande abraço a Ereni Mainardes, do bairro Santa Rita, foi a ganhadora da bolsa da Ascenson, lá da Oba Oba Presentes. O telefone da Ereni é o 99941 alguma coisa 98. 99941 alguma coisa 98, tá bom? Ereni Mainardes, você, se quiser, pode ir ainda hoje retirar sua bolsa ali com o Charles na loja Oba Oba Presentes, tá bom? Chega lá, conversa com o Charles, tira uma foto bem legal lá com o Charles pra nós colocar nas redes sociais e também, claro, pra você prestigiar também aí a loja Oba Oba Presentes. Quero agradecer mais uma vez, primeiramente, a Deus por mais esse dia, agradecer a Nossa Senhora por sua intercessão maravilhosa, agradecer a cada patrocinador do nosso programa e também agradecer a você, ouvinte, que faz o nosso embalo gaúcho e o nosso sertanejão da capital ser essa grande explosão da audiência. Eu saio de férias a partir de agora, a partir de hoje, volto no dia 25 aqui com vocês. Durante essa minha estadia fora de férias, vocês vão ficar também na boa companhia do nosso grande amigo Guilherme Charneski, com o seu sorriso, com a sua simpatia, com a sua alegria, vai estar comandando não só aqui o sertanejão da capital, como também o nosso embalo gaúcho. Gente, Deus abençoe cada um de vocês, continue rezando, colocando meu nome em suas orações, porque as graças e as bênçãos de Deus são enormes quando a gente se coloca na frente dele. Então, Deus abençoe a todos. Obrigado pelo carinho mais uma vez e até a volta. Grande abraço, tchau, tchau e parabéns mais uma vez aí a Ereni Mainardes, lá do bairro Santa Rita. Ela que foi a ganhadora do presente de hoje, gentileza da Oba Oba Presentes. A Oba Oba vai estar atendendo hoje até às 16 horas. Ereni,

Programa Embalo Gaúcho. Muito obrigado pela audiência. Um abraço a todos e até domingo que vem, se o patrão velho nos permitir.

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0: Benuto.
1: Tamo junto. Mano.
2: Sucesso!
3: Que gostou, vai barulho, vai barulho.
2: Obrigado, Goiânia. Que rolo bom, filho. Deu rolo, hein?
0: Obrigado, gente. Sucesso.

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2: Treze horas e 20 minutos.

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3: 13 horas e 45 minutos.

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1: 14 horas e 26 minutos.

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1: Horas e 54 minutos.

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3: 15 horas e 31 minutos.

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1: Horas e 55 minutos.

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1: 16 horas e 36 minutos.

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2: 17 horas e 9 minutos.

0: Valorize seu pai e sua mãe. 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
2: Segura, Enzo.
3: Meu amigo Zé Felipe.
2: É nóis, hein?
3: Tamo junto.
2: Explodiu.

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3: Dezessete horas e 47 minutos.

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3: Dezoito horas e 22 minutos. 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
5: 19 horas e 7 minutos.

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0: a diferença que todos nós temos em nossas famílias. 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
1: 19 horas e 36 minutos.

0: Obrigado.
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3: 20 horas e 18 minutos.